0: Engraçado esse povo, recebe telefonema do povo falando que tá com saudade.
1: Vai chegando.
0: Recebe telefonema falando que te amo. Neneco Barço recebe telefonema do banco.
1: Lado.
0: E fala pra mim se você tá no vermelho. Ah, criatura, não quero estar no vermelho, no verde, no azul, não quero nada com vocês. Cortei relação com vocês, viu? Tô birrento. Agora é pedido, ó, Lisa Minelli. Ó, ó, rapaz, nós tá internacional hoje, velho. Zé Braz pediu, vou cascar o aço aqui. New York, com Lisa Minelli. Prega o muque. Ó, espia. Jesus, apaga a luz. 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
0: Meu Jesus, a mulher canta enrolada, mas é bonita.

Rapaz do céu, Liza Minnelli. Mas canta bonito esse negócio de Nova York, Nova York. Rapaz, não entendi muita coisa que ela cantou não, mas achei bonito, viu? Ô, padre Reginaldo Mansotti, cura, senhor. Segura, Fabrício. Prega o mugue aí. 21.008.

isso aí, galera. Padre Reginaldo Mansotti, cura, Senhor. Abraço, meu querido companheirinho Fabrício. Chegando agora, Mundo Véi, não tem jeito? Chacoalha o pelo.

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1: É isso aí, galera. Vamos que vamos. O trem esquisito agora chegando com Irmãs Barbosa. Prega o muque.

Isso aí, galera. Vamos que vamos. 21h56. Vida. É, vamos dar jeito de pagar as contas aqui. Vamos lá, milionário José Rico.

0: isso aí, galera, 22:29. Ainda tem muita moda pra tocar aqui, não paguei minhas contas ainda. Mas vamos mandar um alô pra essa galera aqui, vamos ver se vai dar tempo de mandar um alô pra todo mundo aqui. Meu Jesus, vamos lá. Alô, Nenego Barro, boa noite. Boa noite, Zé da Égua.
1: Nenego, boa noite, Zé da Égua. Toca mais, boa noite. Toca mais Batista aí. Zé Thiago Vieira, Rodrigo Sapinho, Juliano Cowboy, Paulinho do Burro, seu Balandino, pro Quiabo, criador de Moitaca. Vai pra Dona Sebastiana, vai pro Juninho, vai pro Luiz Loi Mendes, pro Galo Loi Mendes, vai pro Sidão Jardinhora, vai pra você também.
0: Obrigado,
1: vai
0: Zé.
1: Pra Zilane, vai pra todo mundo que ouvindo. Se der tempo, toca pra nós o. Um poema do Marco Brasil aí. E boa noite, bom final de semana.
0: Beleza, Zé, abraço pra você, bom final de semana pra você também. Meu amigo Moisés, prega um buquê aí.
2: Boa noite, Neneco. Tudo bem, Neneco?
0: Bom demais, Moisés.
2: Deixa eu te falar, ontem você tava fora do esquema aí, hein?
0: Tá, ontem tentei tava fora do
2: pegar,
0: ar.
2: Pegar, não conseguiu.
0: Sartei de banda. Ui.
2: Neneco, manda uma moda aí pro Mercada, pro Balandino, pro Kiá, pro Fabrício, Pião Centenário.
0: Pião Centenário.
2: Por favor, Neneco.
0: Beleza pura, Moisésão.
2: Bota essa moda aí pra nós.
0: Vamos ver o que eu consigo colocar
2: também,
0: no ar aqui,
2: Neneco,
0: tá bom?
2: Um abração.
0: Abraço pra você também.
2: Bom fim de semana.
0: Obrigado, querido. Alô, Neneco, boa noite. A Maria Rosa, gostaria de mandar um abraço pro meu esposo Pedro e oferecer pra ele a música Folha Seca. Abraço, dona Maria Rosa, abraço pra senhora aí, abraço pro Pedrão, abraço pra toda a galera aí, viu? Deus abençoe, obrigado pelo carinho. Manda um abraço pra minha amiga Laine Eloy Mendes. Manda um abração também pra minha querida amiga lá na cidade da Bahia, lá na Bahia, né? Minha amiga Ione Souza. Neneco, boa noite. Olha a mamosa aí ouvindo. Tava com saudades do Fabrício. Hoje ouvi a voz dele. Cheguei cedo em casa. Beleza, minha querida companheira lá no Estadão da Bahia, minha amiga Ione Souza. Abraço pra você. Mais um oi pra nós. Vamos chacoalhar o pelo aqui. Vamos lá, prega o muque.
3: Ô Neneco Barro, boa noite, o Pedro Branquinho, tudo bem?
0: Beleza, Pedrão.
3: Ô Neneco, pediu uma música aí, a Fazenda dos Três Beija-Flor com Moreno e Moreninho.
0: Ah, não
3: mas
0: saiu.
3: Essa música eu acho que chama Viola de Pinho.
0: Ah,
3: viu?
0: Tá, eu tô tentando achar aqui.
3: Se eu não me engano, eu gosto muito dela. Eu falei é Fazenda dos Três Beija-Flor, fala da Fazenda dos Três Beija-Flor, mas a música eu acho que chama Viola de Pinho. Alô então, Neneco, muito obrigado, boa noite, tchau.
0: Beleza, a verdade é Viola de Pinho, com certeza. Beleza pura, foi. Pior que você me pediu, era 8 horas da noite, eu tô caçando ela aqui, não tô achando. Quem vai mandar um oi pra mim é o Robertão, boa noite Robertão.
4: Será que você podia tocar uns 120, 150, 180 quilômetros por hora aí?
0: Beleza, ô oh, Robertão.
4: Sabe quem que é, né?
0: Cuidado com a Dora.
4: Eu esqueci, boa noite, Neneco.
0: Boa noite, Pedrão. Tá em casa, meu querido.
4: 180 quilômetros por hora. Oh, eu gosto dessa música, viu? Faz favor, você toca aí, ó. Antes de você terminar o programa, porque esses dias eu te pedi uma música aí, você não tocou, não. É o Robertinho aqui do Centenário, pedreiro, nossa, flamenguista. Tá,
0: às vezes não dá tempo
4: aqui, não sei mas... se é Neneco, não. É, tá falando aqui que é. O que é? O programa aí, ó.
0: É nóis que tá aqui mesmo.
4: É. O que eu tô ouvindo aqui, ó. Celeste, não sei o quê. Vem aí, você pode tocar aí. Flamenguista aqui, Robertinho. Alô, pai?
0: Beleza, Roberto. Abraço pra você, queridão. Vamos dar jeito aqui, Roberto. São 22:33, nós vai junto até as 23h. Vamos ver se eu consigo tocar metade que a dona pedindo aqui, vamos lá. Alô, Neneco, boa noite. Boa noite pra você, lindos sonhos. Que Deus esteja olhando por você, por sua família nesta noite e lhe prepare um lindo amanhecer com muitas bênçãos. Boa noite pra você, pra toda a sua audiência. Neneco, se der tempo, gostaria de ouvir duas músicas, uma com o Daniel, vou oferecer pra você e pra todos os seus ouvintes. e aquele amor faz conosco que me deixou, não sei o nome do cantor. Vou tentar achar aqui, viu, Vera? Vamos tentar aqui, vamos ver se vai dar tempo. Ah, Sirlei Trupica, chacoa é o pelo.
5: Ô, Neneco, boa noite, tudo bem?
0: Bom eu demais, Sirlei.
5: Neneco, quero agradecer vocês pelo ingresso que eu ganhei.
0: Opa!
5: Mas com muita correria, uns deveres aqui, uns compromissos, não deu pra mim poder ir, tá?
0: Não tem erro
5: aí
0: não, meu querido.
5: Aí eu peço desculpa, pode passar pra alguém, se vocês quiserem passar pra alguém.
0: Beleza, tá? Queridão.
5: E hoje nós tá muito triste também.
0: É?
5: Nós perdemos um amigo, um irmão da igreja, Marcelo Bisoni. Mas que
0: Bisoni.
5: Deus receba ele com a benção de Deus.
0: Com toda certeza, meu irmão.
5: E nós estamos aqui orando por eles, tá?
0: Abraço pra
5: que
0: você,
5: que Deus abençoe todos vocês e a família Melodia. É, ele trabalhou com nós lá no Café Solúvel muitos anos, tá bom?
0: Opa, com certeza,
5: mas que
0: viu?
5: Ele descanse em paz, né?
0: Com certeza.
5: E Deus já recebeu ele lá de braços abertos. Se leia, abraços a todos.
0: Abraço, meu querido. É, com toda certeza, viu, Sirlei? Papai do Céu abençoe ele aí, né? Que Papai do Céu possa consolar o coração dos familiares, dos amigos, de toda pessoa em volta dele aí, viu? Deus abençoe a cada um de vocês aí. Alô, meu amigo, meu parceiro lá, Eloy Mendes. Juliano Carboy, boa noite pra você, querido. Chicão, prega o muque aí. Neneco, boa noite. A Flávia e o Gilson. Neneco, que bom que você tá no ar de novo. Tamo aqui no sítio pra lavar o pescoço por dentro. Se der tempo, manda pra gente aí. É, não toca a minha música na vitrola. Prega o muque, Neneco, bom final de semana. Você. Bom final de semana pra você, Flávia. Bom final de semana, Gilson. É, mandando um abração aqui também pra ele, meu parceirão, meu amigo Jaime. Forte abraço, Jaime, Silvânia. Mas quem vem com o Neneco Barros aqui, deixa eu ver se eu consigo. Prega o muque.
6: Aô, Neneco, boa noite. É o Amaro, Três Corações.
0: Prega o muque, Amaro.
6: Toca pra nós aí, Sonho de Caboclo.
0: Beleza.
6: Manda lá pro... pra ter uma boa aí de campanha, Paquito. E manda também lá pro Pereira Silva. Gente boa. Alô? E
0: beleza.
6: Manda lá aí na Venda Cachaça.
0: Combinado.
6: Tô na escuta.
0: Abraço, queridão. Quem mais mandou oi pra nós, chacoai o pelo balango, besta, o prego, muque.
7: Olha, boa noite, o Cidão. Hoje meu WhatsApp foi muito rápido.
0: Ô, Cidão.
7: Chamando o Perdinho, chamando o Cobrar. Até tempo, chamando o Perdinho. Falando do meu WhatsApp foi muito rápido. Caso contrário, o... chamando o Perdinho, Justiça Divina. Se
0: beleza,
7: der tempo,
0: meu
7: viu?
0: Querido. Um abraço
7: o
0: pra você.
7: Muito rápido. O Cidão, gente, era com o Leandrão. O Nora,
0: Leandrão, Cidão.
7: A Inês, minha esposa. O... Chão Carreiro Pardinho, Justiça Divina, se der tempo, o WhatsApp foi muito rápido. Forte abraço, meu irmão.
0: Abraço, tchau. Meu queridão, Deus abençoe. Marilena, prega o muque.
8: É que é minha música, Neneco. Tô aguardando. É,
0: entrou agora, né?
8: Ronaldo Viola e João Carvalho.
0: Beleza pura. Opa, vamos mandar um abraço aqui pro meu amigo Rodrigão. Rodrigão teve com o Neneco Barros ontem aqui. Rodrigão, prega o muque aí. Ele e o Rafaelzinho.
9: Neneco, boa noite, Neneco. Pegou a moda de São Carreiro pertinho pra nós aí, Neneco. O Carlos Barbudo, o Luísio. O pessoal já tá arrumando a mala pra ir pra Aparecida. Ele vai a pé agora. E o Rafaelzinho já tá cochilando aqui, mas falou que é pra falar um alô pra você aí, Neneco.
0: Beleza pura! Abraço pra você aí.
9: Ele foi recolher ontem aí que ele ganhou. Obrigado!
0: Abraço, Rodrigão! Abraço, Rafaelzinho! Abraço pra família! Obrigado pelo carinho! Alô, Neneco! Boa noite! Neneco, quem canta essa música? Boa noite, Neneco, Lucelina do Rinaldi. Manda pra mim, Chumbo Trocado. Também manda Vestido de Seda. Manda pra Silvana, pro Jaime, a galera lá no Jardim Áurea. Beleza, mais um aqui mesmo, soltar umas motos. Não vai dar tempo hoje, hein? Meu Deus, o pessoal lá da Casa de Queijo, prega o muque aí, Casa de Queijo São José.
10: Alô, Neneco, boa noite, bom? Manda um alô pra nós aí. E amanhã eu tô esperando você lá na loja, viu? Avenida Rio Branco, 412.
0: Beleza, pura.
10: Casa de Queijo São José, vai lá pra... provar o queijinho lá.
0: Eita.
10: Na moto, né? Não é degustar, não é provar.
0: É provar. Degustar é pra nego rico.
10: Manda um abraço aí, ó. Adriana, Sofia, tá ouvindo aqui também.
0: Adriana,
10: comigo.
0: Sofia, abraço pra vocês aí. Deus abençoe, tamo junto. Vamos pagar as contas, Neneco, 22h39. Não sei se vai dar pra sortar todo mundo aqui. Já vou pedindo desculpa dele agora, né? Que hoje nós não podemos ultrapassar, que agora tem horário eleitoral gratuito e eu tenho que entrar nele no horário certinho, viu, gente? Por isso que dá um tumulto aqui. Mas logo, logo passa a estranha aí, nós já ajeita de novo.
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0: isso aí, criatura. Vamos com o Roberto Carlos agora. Prega o muque aí.
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0: Rapaz.
1: É isso aí, Rei Roberto desfilando aqui pela 102. Ô, criatura, agora pra encerrar, né, vestido de seda, faltando 2 minutinhos.
2: Falou.

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0: É isso aí, galera. Chegou a hora de ir embora, né? 23 horas, cravadinha, capital do café. Agradeço você pelo carinho, pela tua participação. E eu prometo voltar segunda-feira, se assim meu papai do céu deixar. É porque aqui eu faço aquilo que eu gosto, na rádio em que eu gosto e pra vocês que eu amo de paixão. Gente, fica todo mundo com Deus. Até segunda, se Deus quiser. Beijo no coração. Fui!
1: Tô indo embora.
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3: Atenção, tutores de cães e gatos. Neste domingo começa a vacinação antirrábica na zona urbana de Varginha. A vacina é gratuita e estará disponível em vários pontos da cidade. O atendimento será das 8 às 11 da manhã e de 1 às 5 da tarde. Mas alguns locais funcionam somente em um dos períodos. Vamos conferir os locais. Na Vargem, no setor de zoonoses. No Sagrado Coração, no Conselho Comunitário. No Santa Maria, na Praça Senador Teotônio Vilela. No São Sebastião, na praça que fica na Alameda das Arapongas. No Cruzeiro do Sul, na Alzira Narente, esquina com Atílio Gazola. São Francisco, Avenida Júlio Fonseca, esquina com Clara Santos. Padre Vitor, Rua Miguel Barbosa. Centenário 1, Praça Alexandre Mambelli. Damasco 2, na Escola Municipal Professora Maria Abreu. No Santana 1, na Praça Santa Mônica. 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Vila Paiva, na Praça Marechal Deodoro. 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No Centro, na Getúlio Vargas. Para tirar dúvidas sobre a campanha de vacinação antirrábica, o telefone é o 3223-7970. Ronaldo Trombini, repórter Melodia.
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3: A Prefeitura de Varginha formalizou nesta quinta-feira o repasse de cerca de R$ 5.400.000 para organizações da sociedade civil, as OSCs. Os recursos são provenientes de emendas impositivas indicadas pelos vereadores e vão ajudar na continuidade de projetos e serviços oferecidos à população. Esta foi a segunda cerimônia de assinatura. Ao todo, 116 instituições serão beneficiadas por 357 emendas, que somam aproximadamente R$ 18 milhões. Segundo a Prefeitura, os recursos fortalecem áreas como assistência social, saúde, cultura e educação. O prefeito Leonardo Ciassi destacou que a parceria com as entidades amplia o atendimento à população e reconheceu o trabalho realizado pelas instituições em Varginha. A cerimônia reuniu representantes das entidades, vereadores e integrantes da administração municipal. Ronaldo Trombini, repórter Melodia.
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0: Obrigado.
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11: Varginha está avançando na implantação do componente municipal de auditoria do SUS. Nas últimas quarta e quinta-feira, equipes do município participaram de uma oficina de treinamento do Sistema Nacional de Auditoria, com a presença do auditor-chefe do estado e de profissionais do Departamento Nacional de Auditoria do SUS, o DENASUS. O encontro serviu para capacitar as equipes e alinhar procedimentos para acompanhar e avaliar os serviços de saúde. Segundo a Prefeitura, a implantação da auditoria municipal é um passo importante para melhorar a gestão, aumentar a transparência e trazer mais eficiência para a saúde pública de Varginha.
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vida. Graças ao nosso bom Deus, a Nossa Senhora Aparecida e todos os protetores e protetoras me acordaram hoje pela manhã e eu estou com vocês aqui até às 10 horas. Aqui o Alma Sertaneja até às 7, depois do horário político, vem o Baú do Tatu até às 10 horas. Sabadão gostoso, hoje dia 12 de setembro de 2023, hein? Meu amigo, minha amiga, até às 7 horas já tá aqui selecionado um caminhão de música bonita para você, sertaneja. A música que você gosta de ouvir aqui na Melodia 102,3, tá certo? Muita música e pouca prosa. 5 horas e 4 minutinhos começando a programação de hoje com Lil e Léo e depois Bandeirante e José Batista. Música.

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2: E agora 5 horas mais 11 minutinhos, 5:11 aqui na capital do café. Deixa eu mandar um bom dia aqui lá em Paraguaçu, lá na fazenda São Geraldo, Patrick e Matias, o vaqueiro, também a esposa na escuta nossa aqui, como é que chama a esposa dele aqui? A esposa Thaís. Alô, Thaís, alô, meu amigo Matias, aí na fazenda São Geraldo, bom dia pra vocês, tá bom? A música a gente vai ver o que se tá aqui, viu? E a programação da pronta, se der, a gente toca aqui o Mocoque Paraíso pra vocês, beleza, pura? 5:12, ó, tchau, carreira.

É isso aí, agora são 5:18, 5:19, né, pra ser mais preciso. Mandar um bom dia aqui pro César, tá na escuta nossa. Mandando também aqui pro Divino, tá lá na Flora. Bom dia, Divino. Também a Marisa e também o meu amigo, o Benjamin, ali no sítio Engrenagem. Os dois estão lá, o Albergantino e a Albergantina. Bom dia. Vem chegando por aqui agora quem que é? O Carreiro e depois o filho. Também Otávio, Augusto e Gabriel. 5:19.

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1: Olha a hora, 5h33, 5h33, deixa eu mandar um bom dia aqui pro meu amigo Cangibrina. Cangibrina tá lá no Corsete, tá curtindo a gente, lá na Bahia, lá em Itabuna. A Ione Souza também já tá ligada, tá curtindo aí a nossa programação, bom dia pra ela. Meu amigo, o Tião Yaya e a Dona Vera estão lá na Vargem, estão lá na escuta nossa, tá certo? Beleza pura, daqui a pouco o Guinho acorda por aí, lá para as 7h25, por aí já aciona o Guinho para nós tocar e o piseiro no rabo do tatu, que tá, só passado não teve jeito, né, porque a rádio não tava no ar. Beleza pura, agora tudo bem, graças a Deus, solucionado. A ventania passou aqui, meu amigo, deixou nós aqui 10 dias fora do ar, hein, que coisa, hein. Aí arrebentou tudo aqui, mas tá tudo bem, tá tudo jóia. E agora daqui pra frente é só alegria. 5h34. 5 e Zeca. Trio Xavier depois.

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1: E agora faltando 20 minutinhos para dar 6 horas, o Paulinho lá do Figueira 2 está na escuta nossa. Alô Paulinho, bom dia para você. Bom dia também para Marina aqui no Bom Pastor, tá ligada com a gente aí, né Marina? Hoje é aniversário da filha dela, Janaína, mas só que a Janaína tá dormindo ainda, só daqui a pouquinho aí é que ela vai acordar, hein? A Laíde aí da Fazenda Santa Luzia também já tá ligada com a gente, com certeza, né? Tocando adiante!

Aí agora faltando 13 minutinhos para dar 6 horas, hein? Olha, até que o Bruno Menezes nos separe, nós vamos ficar no lugar dele a partir de segunda-feira, viu? Das 5 às 7, depois das 8, aliás, depois das 8, não, das 5 às 7, depois até às 8, aí depois a gente volta às 10 horas com o Melodia aqui, o Saudade Sertaneja, tá bom? Portanto, então, a partir de segunda-feira, hein? Mais uma putatu acordar agora todos os dias, 3:30 da manhã, hein? Que maré, hein? Tatu, você vai passar apertado, viu, meu amigo? Que nada, ele tá acostumado a acordar cedo, não tem problema, tem problema não. Tá aí, deixa eu mandar um bom dia aqui pro meu amigo Fabrício e também a Fátima. Estão aqui no Jardim Áurea curtindo aí.

E agora 9 para as 6, deixa eu mandar o meu bom dia aqui lá no Figueira 2. Agora no Figueira 2 pro Rodrigo, pra Maiara e também pro Rafael.

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agora 6 horas, como né, nós tivemos aí problema aqui na nossa emissora aqui com aquela ventania da segunda-feira retrasada, né? Segunda-feira retrasada, depois nós ficamos aí, perdemos muita coisa, né? E nós tivemos aqui que mudar também aqui a oração, né? A consagração à Nossa Senhora com música, viu? Então, com a Ave Maria e depois com uma música também, consagração à Nossa Senhora com o Padre Jonas. Beleza, Puna? Meu amigo, minha amiga, para vocês que creem na Nossa Senhora, para você que é católico, vai para todos aqueles que são devotos de Nossa Senhora.

Aí agora são 6:07. 6:07 aqui na capital do café, tocando pra diante aqui no Alma Sertaneja até daqui a pouquinho, hein? Até às 7 a gente dá aquela paradinha, tem o horário político e depois a gente volta às 7:25 aqui com o Baú do Tatu, tá certo? Lembrando que a partir de segunda-feira o Bruno Menezes estará de férias e nós estaremos aqui fazendo a cobertura da sua programação das 5 às 7. Depois a gente vai aí até... Eu não sei como é que é o esquema, agora tem que ver aqui, né? Porque às 7 horas tem o horário político, deve ser meia hora só depois das 7, né? Tá aí. Vamos ver, depois eu vejo com o Roberto aqui. Beleza, Puna? Então vamos tocando pra diante aqui, não para, hein? Agora vem chegando por aqui agora o Daniel e também o Dino Franco e Moraim.

E agora são 6 horas e 11, 6 e 12, né? 6 horas e 12 minutinhos, ô Devair! Meu amigo Devair, aqui infelizmente não tem como, viu? Devair Pereira dos Santos, tá na escuta nossa, a música aí tá meio complicada aqui, beleza pura? Mas vai aquele alô pra você, uma música bonita, quem vem chegando por aqui é o Beto Maia. Nunca ouvi falar, mas tá aqui na programação, deixa eu ver aqui, né? Vamos lá.

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1: 6:18. 6:18. Tocando pra diante. Vem chegando aqui Goiano e Paranaense. E depois Belmonte e Amaraí, viu? Sai daí não.

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1: Olha a hora, 6:28, 6:28 aqui na capital do café, meu amigo, minha amiga, pra vocês que já estão ligados com a gente aí, até às 7 só, viu? Depois das 7, meu horário político, tá certo? Às 7:30 eu volto aqui com o baú do Tatu e o Alma Sertaneja segunda-feira, viu? Ah não, segunda-feira é Bom Dia Trabalhador, né? O Bruno Menezes vai estar de férias, mas não podemos mexer no programa dele, né? Então, Bom Dia Trabalhador comigo a partir de segunda-feira, de 5 da manhã até às 7, viu? Até que o Bruno Menezes nos separe, nós vamos ficando por aqui, tá certo? Alô, meu amigo Irineu, nossa, quanto tempo, hein? Meu amigo Irineu Bonfante, lá do Resende, a dona Márcia Bonfante, a minha cliente Prime. Quanto tempo, hein? Mais de sábado passado passou em branco também aqui, não é isso? Tava fora do ar tudo por aqui, meu amigo Irineu Bonfante, dona Márcia Bonfante, todo o pessoal aí da churrascaria Bonfante. Daqui a pouco todo mundo na batalha, né? Todo mundo na rodovia. Vem aí, Tunica de novo!

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Aí agora faltando 13 para as 7. Bom dia aqui pro meu amigo Santinho. Santinho lá da Peixaria São Francisco. Tá lá na fazenda, Santinho, bom dia. O Elcio, né? Aí do Mina, da farmácia Minas Master, aí da rua Delphi Moreira. Já tá na escuta também, já tá indo pro batente. Beleza, Puna? Alô, meu amigo Zé Olívio Marcineiro. Ele e o Luizão aí na Vargem. Na rua Antônio Bregal. Alô, Zé Olívio! Olha o franguinho na panela aí.

0: a paz de Deus.
1: É isso aí, meu amigo, minha amiga, minha gente querida. Tô indo embora, viu? Tô indo embora pra voltar daqui a pouquinho, às 7h30, com o Baú do Tatu, tá certo? Não saia daí, porque na segunda-feira o Bom Dia Trabalhador começa às 5 da manhã aqui comigo, viu? Beleza pura? Então, até segunda ou até daqui a pouco, você se escolhe aí. Beleza? Tchau, tchau!

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Bom dia, meus amigos ouvintes. A paz do coração de Jesus para você, para todos de sua casa, e que esta paz seja extensiva ao seu local de trabalho. Iniciar um novo dia na nossa atitude de filhos de Deus e de irmãos. E vamos assumir assim o dia de hoje a partir da oração que Jesus nos ensinou. E rezemos com fé, com amor e obedientes aos ensinamentos de Jesus no seu Evangelho. Pai nosso que estais no céu, santificado seja vosso nome. Venha a nós o vosso reino. Seja feita a vossa vontade, assim na terra como no céu. O pão nosso de cada dia nos dai hoje, perdoai as nossas ofensas, assim como nós perdoamos a quem nos tem ofendido, e não nos deixeis cair em tentação, mas livrai-nos do mal.

voltei, isso aí, meu amigo. Eu fingi que fui, mas voltei, viu? Aí às 7 horas, quando eu dei aquela paradinha, falei assim, não, eu vou ter que voltar daqui a pouco, sim. Graças ao meu bom Deus, a Nossa Senhora Aparecida e todos os meus protetores e protetoras, eles me acordaram hoje pela manhã e eu tô aqui com vocês até às 10 aqui no Baú do Tatu, beleza? Tem muita, muita música bonita neste sabadão pra você, tá certo? Mas antes, hoje eu não vou falhar não, viu? Hoje não vai ter chabu. Meu amigo Huguinho, lá na Vara, já tá com o computador dele ligado lá pro meu.

É isso aí, meu amigo, minha amiga, minha gente querida. Vai começar agora um show de música bonita aqui no Baú do Tatu. Mas antes, o meu bom dia pra Antônia Clélia da Vila Bueno, na escuta nossa. A dona Saia lá na Fazenda Capoeira. O Donizete lá em Monsenhor Paulo também já tá ligadão. É isso aí, bom dia, Donizete, pra toda a sua família. O Paulinho, mecânico de motos, também tá lá no Figueira 2, já tá ligado com a gente. Também o meu amigo Jonas, o Ju, a Ju e a Carol também, lá no condomínio Tulipas do Campo, já estão ligados, já estão esperando um caminhão de música bonita aqui. E o meu amigo Romão, tá de castigo hoje, está no trabalho. Tá bom, Romão? Bom dia pra você. Um bom dia também pro meu amigo Chiquinho. Chiquinho e a Silvana, amanhã, domingo, dia de café com bolo de fubá, lá na Paraíso. É isso aí. O meu amigo Irineu Bonfante e dona Márcia estão lá curtindo a gente lá no Resende. Vamos sair pro Batente daqui a pouco, pegar a estrada para chegar lá na churrascaria Bonfante, na Fernão Dias. Bom dia!

É isso aí, o meu amigo César Vanderlei tá lá em Alfena, já tá grudado com o Ratinho lá do lado, lá no Ceará, lá em Acopiana, lá no sítio Sabiá, no Trussu, a dona Helenício, Simani e companhia limitada curtindo a gente, o meu amigo Djalma Monteirão.

É isso aí, agora 13 para as 8. Meu amigo Paulo Botafogo está aqui na Praça João Pessoa. Na Praça João Pessoa também está ali o meu amigo Neto, da Agroforte. Está lá curtindo a nossa programação, ele e toda a equipe. Também a Cristina está lá em Serrana, lá pertinho de Ribeirão Preto, na escuta nossa. O Adilson do Santa Maria também está ligado com a gente aí. Tocando pra diante, olha quem vem agora, a Celina Dion. Essa música é bonita, viu? Nunca tinha ouvido essa música da Celina Dion, ó.

É isso aí, 8 para as 8. Deixa eu chegar aqui em Machado. Deixa eu dar o meu bom dia lá pro nosso ouvinte, o Ailton Moreira, Valéria, a esposa.

o Toninho do Santa Maria ligadão com a gente aí, o Edivânio, lá da Alto Bolas, Nossa Senhora Aparecida, tá mandando um bom dia pro Ronaldo, pro Luiz e pra todo o pessoal da oficina. Também deixa eu mandar o meu bom dia aqui para Marília Cis, ela, também o Noilton e mais o Edgar, lá no Tijuco Preto. Meu amigo Maurício, a dona Silmara aqui do Santa Maria, estão lá curtindo a gente. Maurício, rei dos alto-falantes. A minha irmã, a Nica Baixinha, e também o Vitinho lá no Nova Varginha. E os parabéns aqui para Janaína. Alô, Janaína, a filha da Marina, lá de Tubarão, fazendo aniversário hoje. Aquele almoço no Capricho amanhã na casa do Bruno, junto com a esposa dele, a Camila, o Fred. A Giovana tá lá em Tubarão, a tia da Janaína, mandando aquele beijão pra você, viu, Janaína? A sua tia Giovana, lá de Tubarão, pelo seu aniversário. Opa! 7 para as 8. Quem é esse aí? Fabrício de André?

É isso aí, agora 4 minutinhos para as 8 horas. A Terezinha, a irmã do Paulo Xuxa, tá cuidando lá da dona Irene, fazendo aquela faxina. O meu amigo Reginaldo, lá do sítio Mamona, lá em Luminárias, também tá ligadão. Um bom dia também para Augusta, aqui do Jardim Áurea. Tá ligada com a gente aí. Não perde a nossa programação de jeito nenhum. É ou não é, Augusta? Bom dia pra você. Quem vem, tem mais música bonita chegando por aí? Então vamos lá. Esse é Jean Ferrati.

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4: Começam nesta segunda-feira as atividades do projeto Dança que Cura em Varginha. 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As aulas são realizadas em diferentes bairros da cidade. Para hip-hop e balé, as vagas são limitadas e é preciso fazer a inscrição presencial na sede da Associação Oficina do Ser, na rua Joaquim Caetano, número 30, no bairro Padre Vitor. Mais informações pelo telefone 998-91-7298. 998-91-7298. 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

isso aí, meu amigo. 8 horas e 4. Chegou a hora de sucessos que o cinema consagrou. Pra você voltar no passado, pelo menos pra escutar a música, né? E pra você que não assistiu, pra você é o recadinho que a Carla deu aí. Vai lá no YouTube e acessa o filme que a gente fala por aqui, tá bom? Meu amigo Coloinha, Dona Inene aí no Sítio Paraíso, bom dia, no Vale das Pedras, meu amigo Maritã. Maritã tá ali na Vila Nogueira, não perde a nossa programação nunca na vida, né? Isso aí, meu amigo. Um bom dia também para o Toninho, e mais o Adilson, lá da Auto Center AJB, da Doutor José Bisca, do Amariz, o Benjamin. Também a Daniela, o Vinícius, lá no Sinon, no Sion, né? Eles também curtem as músicas que nós tocamos aqui dos filmes Faroeste, principalmente, né? Vamos voltar então em 1980? Não, 1969, né? O seu Pedro, pai do Robson, lá da Câmara Municipal, também está escutando a gente aí no Parque Rinaldi. E ele também gosta de assistir os filmes, é isso aí? Então vamos lá! 1969, o diretor Gianni Crea, ele lançava o filme A Lei da Violência, dirigido por Gianni Crea, né, que é um oeste espaguete italiano que acompanha um homem determinado em uma jornada de acerto de contas após ser roubado e abandonado à própria sorte. Se você não assistiu, acesse aí. A Lei da Violência, com George Greenwood. E a música é de Stelvio Cipriano, do filme A Lei da Violência.

0: Depois desta linda música, tema dos filmes, chegou a hora da dobradinha. A de lá e a de cá. Músicas cantadas por cantores e cantoras internacionais e interpretadas por cantores e cantoras nacionais. A famosa A de lá e a de cá, que você só ouve aqui no Baú do Tatu. Depois desta linda
1: música... Beleza pura? Então vamos lá, 8 horas e 7 minutinhos. Vamos trazer então a primeira dobradinha de hoje aí, né? O Demis Russos e depois o Mauro Sérgio. Mauro Sérgio e Demis Russo, a dobradinha lá pro meu amigo o Adalto. Adalto Roquim, tá lá na escuta nossa. É isso aí, Adalto. O Roberto Roquim também tá na escuta nossa. Deixa eu mandar um bom dia aqui também pro Júlio, tá na escuta nossa. O Potinho tá lá na Vila Moraes, também tá ligando a gente. O Zé Olívio, o Luizão, lá da Marcenaria. O Elcio, lá da Farmácia Minas Master, lá da Delfim Moreira, também tá curtindo aí a programação aqui do Baú do Tatu.

isso aí, 8 horas e... Aliás, é isso mesmo, 8 e 14, viu? Beleza, vamos tocando pra diante. Aqui não para essa música bonita, uma após a outra. Esse é o Lobo.

8h17, 8h18, vá. Faltando 2, 3 segundinhos, já emenda de uma vez aqui. 8h18, deixa eu mandar um bom dia aqui pro meu amigo Juliano. Tá aqui no Catanduva, tá curtindo a gente aí. Lá no Catanduva também, um bom dia pro Jamil. Alô, Jamil! Meu amigo Toninho Mecânico, né? Os dois estão lá, cuidam bem do pratinho agora. É isso aí! Beleza, meu amigo Toninho, Vanil, o Jamil, né? E também o meu amigo Mandioca aí do Catanduvas. Também o Adilson Simões do Catanduvas também. Pessoal que não deixa de ouvir a gente nenhum sábado. Olha a Carmen Silva chegando aí, ó.

É isso aí, agora 8h21, Jacaré Preto, você falou, isso é quase chegando no finalzinho da música aqui, o meu amigo Jacaré Preto ali da Vila Mendes, epa! A Ângela, a Fátima e o Carlos lá no Novo Tempo também curtindo a gente aí. Deixa eu mandar o meu bom dia aqui também pro Tony Tornado, tá lá no São Sebastião. Rulo Iglesias e Poancan.

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É isso aí, o meu amigo Batista, pertinho aqui do Moinho Sumineiro, a dona Cida, a esposa dele, também ligada, a Cecília lá do Sion, bom dia Cecília, e a Cida do Monte Serrat também tá ligadona com a gente aí, né Cida, bom dia, quem vem chegando aqui agora?

Isso aí, agora são 8 horas e 34, 8h34, lá no Centenário. Tá lá um bom dia lá pro meu amigo, o Roberto Pedreiro. Tá lá, escuta a nossa flamenguista, hein, meu? Tá rindo à toa, hein? Beleza pura. Deixa eu mandar um bom dia também lá em Lavras pra Débora. Alô, Débora, tá lá escutando a gente, tá certo? O Frei deve estar agarrado por lá também, não é isso aí? Deixa eu mandar aqui os parabéns aqui de novo pra Janaína. A Janaína, filha da Marina, aqui do Bom Pastor. A irmã do Fred, do Bruno. Cunhada da Camila, não é isso aí? E a tia, a Giovana, tá lá em Tuarão, tá lá curtindo a gente, sempre mandando aquele abração pra você também, viu, Janaína? Pela passagem do seu aniversário hoje. A Leonor, lá do São Sebastião, também tá na escuta nossa. Quem fez aniversário na quarta-feira foi a minha amiga, a Rebeca. A Rebeca do Lóis, está lá no Rio de Janeiro, fez aniversário no dia 10 de setembro, comemorou mais um aninho, né? Isso aí? Beleza? Como dizia o Zé Picuá antigamente, colheu mais uma abóbora na...

essa música não. Cadê a música do Careca? Aqui eu peguei o Ed Sarraia aqui pra ele, não chegou até agora. É essa aí, ó. É a música pro meu amigo Careca Corintiano.

Aí agora 8h30, deixa eu mandar um bom dia aqui pro meu amigo Diego, o Diego lá da Casa de Queijos São José, ali na Avenida Rio Branco, né, tá lá na esquina com a Rua Santa Cruz, tá bom Diego? Bom dia pra você, hein? Um abração pra toda a turma aí. O Cristian Veríssimo também tá lá na Zona Rural de Lavras, tá lá curtindo a nossa programação. Careca, agora sim, ó.

É isso aí, 8h42, 18 minutinhos para dar 9 horas. Anéia, tá lá na rua Tiradentes, está na escuta nossa. O meu amigo Diego mandou um recadinho para nós aqui que hoje a Casa de Queijo São José tá completando um ano, hein? Beleza pura, sucesso para você aí, viu? Na Avenida Rio Branco, esquina com a Rua Santa Cruz, é no número 412. É, beleza pura. Quem tá chegando por aqui também é a Marlene. A Marlene também tá na escuta nossa, mandando um abraço pro neto Diego. Fez aniversário nesta semana. Tá bom, Dieguinho? Um abraço pra você, avó. A avó também mandando aquele abração pra você, né? Avó Marlene, é isso aí. A Nissanha... Ah, tá na ligada com a gente aqui, a Nissanha, no centro, a Nilcimar e a Neidmar, os cunhados Geraldo Tarcísio, Imaculada Conceição, o meu amigo, o Diomar, irmão do meu amigo Sebinho. Sebinho já tá de casa nova agora, né? Tá bom, Sebinho? Ó, o Cocó tá esperando você lá no rancho, viu? Diomar, você também. Deixa eu chegar aqui mandando um abração, um bom dia aqui também pra Suzana. A Suzana é ouvinte nossa de há muitos anos, né, Suzana? Ela tá aqui no Parque Boa Vista. Vizinha lá do meu amigo, o Luiz Carlos Careca. Ó, o Paulo Sérgio chegando aí.

Aí agora, faltando 15 para as 9, 15 para as 9, ali na beira do rio, ali Sapucaí, tá lá o meu amigo Zete, tá na escuta nossa, não perde a nossa programação. Chamando a um bom dia também aqui pro Felipe, o Felipe tá na escuta nossa, né? Beleza pura, Felipe? Vamos tocando para diante? Então vamos lá. Aqui não tem esse negócio de ficar parado falando muito não, é música após música. Alphaville.

E agora 10:09. Eu falei aqui do Felipe, o Felipe tá lá em Campo Grande, meu amigo. Tá lá em Campo Grande curtindo aí a nossa programação, hein? O Murilo lá na Flora tá fazendo aniversário segunda-feira nisso aí. Murilão, um abraço, um bom dia pra você. Parabéns pela passagem do seu aniversário que vai transcorrer na segunda, viu? E nós vamos misturando brega com o internacional até às 9. A Diana chegando aí.

0: meu amigo Sidney, tá indo pra Cambuquira, bom dia. Com a tia Maria de Licínia, né, isso aí? Beleza, amor. A Rosa Helena também, não pode esquecer, né?
1: Beleza.
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5: A Prefeitura de Varginha retoma na próxima segunda-feira o atendimento estendido do programa Cuida Mais Trabalhador. O serviço volta com novo horário, das 15h às 19h, de olho principalmente em quem trabalha durante o dia e tem dificuldade para procurar uma unidade de saúde no horário convencional. Outra novidade é a UBS do Sion, que passa a integrar o programa. A unidade terá atendimento estendido no lugar do novo tempo, pois fica mais próxima da UPA. O atendimento continua nas UBSs do Barcelona, Imaculada e Girassol. Já a unidade do Novo Tempo terá atendimento próprio às segundas e quartas-feiras com a equipe da própria unidade. Durante o horário estendido, haverá atendimento agendado e também demanda espontânea para casos agudos. Entre os serviços estão consultas, renovação de receitas e solicitações de exames. Na última semana, o atendimento estendido foi suspenso para a reorganização das equipes. Então, a partir deste dia 14, o novo formato começa a funcionar. As informações estão disponíveis nas próprias unidades, nas redes sociais da CEMUS e no site da Prefeitura. O aplicativo Conecta Varginha também permite consultar e acessar serviços de saúde, como agendamentos e consultas de exames.
6: Plantão de farmácias.
7: Hoje, até às 8 da noite, farmácias que vão fazer plantão diurno. 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
1: As músicas, as famosas trilhas sonoras dos filmes para aqueles que assistiram e para aqueles que não. O Baú do Tatu dá a dica para você curtir através do YouTube, aqui no sucesso que o cinema consagrou.

9:05, 9:05 sucessos que o cinema consagrou, segunda parte. A Ione, minha professora, pole position, já tá na escuta nossa, já mandou um bom dia pra nós aqui. Agora o Paulo Xuxa me passou aqui, essa é a novidade, cara. Acordou a gurinha mesmo lá pro lado do Canaã, agora que amanheceu por lá. Hoje até que ele madrugou, né? 9 horas, ele e a Beth, quando eles perdem o rumo, eles acordam 11:30, 11:15 da madrugada, né? Hoje foi mais cedo. Tá bom, Paulão? Bom dia pra você, pra Beth. Maneira, na próxima sexta-feira, vai devagar. Não tem problema, não tem que mexer com o imposto de renda. Tem lá o Marcelo pra dar conta, tem lá o Nelson Santos, a Gisele. Pra que preocupar, hein, Paulo? Fica ativo, hein? É isso aí. Deixa eu mandar o meu bom dia também aqui para quem gosta de curtir aí as músicas de filme, é isso? Mandar aqui o meu bom dia para a Neguinha, né? A Neguinha lá da Vila Barcelona e a irmã dela também, lá do São Sebastião. Ela curte lá. Eu falo que de vez em quando, eu perco o rumo aqui, ó. Eu perco o rumo, né? É a Neguinha e a irmã dela lá no São Sebastião. Ela, a Lilinha, né? A Neguinha, a Lilinha. A esposa do meu amigo, o montador de móveis lá, o Jorge, nesse aí. Vamos agora... esse filminho aqui é gostoso de assistir, viu? É um filminho alegre. É 1969, o diretor Piero Christopher, ele lançava o filme A História de Belle Star. Um filme gostoso de assistir, viu? Com Elsa Martinelli. Nesse filme, né? A Belle Star, a pistoleira de Virgínia, de 1969, conta a história de uma jovem que sofre abusos, dá a volta por cima e vira a melhor pistoleira do Oeste. Ela se une a um homem em um roubo arriscado, enfrentando um caminho de paixão, conflitos e perigos para não ser dominada por ninguém. Assista esse filme aí, A História de Belle Star. Filme gostoso de assistir. A música é, deixa eu ver aqui, é de Charles Dumont, do filme de 1969.

0: Ford Brothers Guns.
1: Eita aí, essa é a música do filme A História de Belle Star. E agora vamos, cadê a Carla? Anuncia pra nós aí.
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1: É só aqui mesmo, né? Deixa eu mandar essa dobradinha aqui lá pra Laide, tá lá na fazenda... Lá na Fazenda Santa Luzia, ali nas proximidades ali da Pedreira Santo Antônio. Nós vamos trazer... Ah, deixa eu mandar aqui um bom dia também para Dona Iris. A Dona Iris está na escuta nossa. É a mãe do Diego, lá da Casa de Queijo São José. Tá mandando um abração para você, viu, meu amigo Diego? A sua mãe, a Dona Iris aí. Ela mandou a foto dela aqui. Não é essa mulher, não é desconhecida para mim não, viu? Conheço ela de algum lugar, faz uns 80 anos que eu conheço essa mulher aí, ó. Beleza pura, sua mãe, viu, Diego? Bom dia. Agora vamos lá, então, para a segunda dobradinha. O meu amigo Adalto tá ligado lá, né? Então segura, Annie Lennox e depois o Márcio Greik.
3: Nacional.

É, gostou da dobradinha, Márcio Greik? Deixa eu mandar um bom dia aqui pro meu amigo O'Brien, tá lá em Três Corações, tá na escuta nossa. Mandar um bom dia aqui para o meu filho Chico, para minha nora, a Lurdinha, a de Lourdes, né? Os dois netinhos, né? O Caleb e também para Laura. Os dois já estão chegando por aqui daqui a pouco, os dois netinhos. Também o meu filho e a minha nora, nós vamos lá em Coqueiral. Meu filho vai na casa da irmã dele, a Cindy, não é isso? E o Caleb e a Laura vão conhecer as minhas duas netinhas, que eles não conhecem, né? A Helena e também a Heloísa, tá bom? De Lourdes, bom dia pra você, Chico, bom dia pra Maria Fernanda, também o Vinícius, os outros meus dois netos, é, netaiado, hein, meu? Só 23 por enquanto. Aliás, 22, tá vindo mais um aí. Tem mais um neto a caminho aí. Nada. César Vanderlei.

0: 9h23, a turminha das 9, hein? Lá na feirinha, um bom dia lá pro meu amigo Chiquinho Marinaldo. Lúcia, cadê a Lúcia? Sumiu, hein? Lúcia, bom dia a todo o pessoal aí da feirinha, meu amigo João da Banca, lá da Rua Rio de Janeiro também. Meu amigo Hermes, lá da Casa de Ração Peixinho do Campo, também tá na escuta nossa. Ele não é da turminha lá da feirinha, não, mas é da turma das 9, né? Meu amigo, o Paulinho, lá da Relanchoaria Charme. O Zé Wander, a Dona Maria, a Alessandra e também a Joyce. E a Letícia, lá da Lanchonete Eipo. Bom dia. Olha o Chico Buarque, ó.
1: Estava à toa na...
0: Alô, meu amigo Rogerinho, bom dia.

É isso aí, e agora, hein? 9h29. Deixa eu mandar um bom dia aqui pra Sheila, né? Sheila tá lá em Coqueiral, tá escutando a gente? Beleza pura, quem tá mandando é o Potinho, viu? Aí segura ela. Erasmo Carlos e mais o Renato Russo.

Aí agora 9h35, deixa eu mandar um bom dia aqui pro Cassiano, né? Cassiano Alves, a turma lá da Lassane, em Três Pontas, Zé Carlos, Paulinho, Aguinaldo e toda a turma ligado lá. A música vai ficar pra próxima semana, viu, meu amigo? Tá meio, hoje já tá completa aqui, beleza, puro? Então vamos lá. Olha a roupa nova chegando aí.

E agora 16 para as 10, o Luiz Carlos Marreta, ele e a Maria Gorete amargou no sítio Beira Rio, em Paraguaçu.

0: Que pena, hein? Chegou a hora de ir embora.
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2: Meu amigo, minha amiga, minha gente querida, bom dia! Já chegamos ao final de mais um Baú do Tatu neste sabadão, 12 de setembro. E no próximo sábado tem mais Baú do Tatu a partir das 7h30. Mas antes, na segunda, eu já estarei aqui com vocês a partir das 5 da manhã com o Bom Dia Trabalhador, pedindo aí a Deus, a Nossa Senhora, todos os protetores e protetoras que iluminem vocês e que eles me acordem segunda-feira para que eu possa estar de novo aqui, tá bom? Porque se eles me acordarem, eles estarão comigo. Se eu não acordar, eu estarei com eles. Um bom dia e até segunda, se Deus quiser. Tchau, tchau.

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10: O projeto Rádio Malês realiza na próxima segunda-feira mais um encontro do Clube de Leitura Lei Autores Negros em Varginha. A reunião começa às 7 da noite na Biblioteca Pública Municipal. A participação é gratuita e aberta ao público. Nesta edição, o grupo continua a leitura do livro Por um Feminismo Afro-Latino-Americano, da intelectual Lélia Gonzalez, uma das principais referências do feminismo negro no Brasil. A obra aborda temas como identidade, racismo, resistência e protagonismo das mulheres negras. O projeto é uma parceria entre a Unifal MG e a Fundação Cultural de Varginha.
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0: oportunidades.
1: O Hospital Regional do Sul de Minas está com 2 vagas de emprego abertas em Varginha, para auxiliar de enfermagem e faturista. Para auxiliar de enfermagem é preciso ter o curso na área, registro ativo no Corém e disponibilidade para trabalhar 44 horas semanais ou em escala. Já para faturista, é necessário ter ensino médio completo e estar cursando administração, ciências contábeis, economia ou áreas relacionadas. As vagas exigem residência em Varginha e oferecem benefícios como vale alimentação de R$ 534, vale transporte, planos de saúde e odontológico, seguro de vida e outros. Os interessados devem enviar o currículo até 17 de setembro para o e-mail processoseletivo@hrsm.com.br. processoseletivo@hrsm.com.br. Colocar no assunto o nome da vaga de interesse.
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0: dia, numa rua da cidade, eu vi um velhinho sentado na calçada, com uma cuia de esmola e uma viola na mão. O povo parou para ouvir. Ele agradeceu as moedas e cantou essa música que contava uma história, que era mais ou menos assim. Eu nasci.
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3: Boa tarde a todos os ouvintes da Rádio Educativa Melodia FM. Está começando mais um programa Cuca Legal, apresentado pelos pacientes do CAPES.
4: Hoje contamos com a presença dos pacientes Jaci, Vanice, técnico de enfermagem Ana Paula e Giovanni.
5: Titãs é uma banda de rock formada na cidade de São Paulo em 1982.
3: Embora originalmente tocasse pop rock alternativo em seus primórdios, o grupo também já utilizou diversos outros gêneros ao longo de quase 40 anos de carreira, como punk rock, grunge, MPB e música eletrônica.
4: É uma das bandas de rock mais bem sucedida no Brasil, tendo vendido mais de 6 milhões de álbuns e fazendo parceria com vários artistas brasileiros de renome e diversos cantores internacionais.
5: Eles receberam um Grammy Latino em 2009 e ganharam um troféu imprensa de melhor banda por 4 vezes.
3: A formação inicial contava com um número de integrantes bastante incomum. Eram 9 membros, sendo que 6 eram vocalistas. Arnaldo Antunes, Branco Melo e Ciro Pessoa cantavam e faziam vocais de apoio. Sérgio Brito, Nando Reis e Paulo Miklos, além de cantarem e se reservavam entre os teclados e o baixo.
4: O restante do grupo era formado por André Jung na bateria, Marcelo Froner na guitarra rítmica e Tony Bellotto na guitarra solo.
5: Quase todos os integrantes da banda se conheceram no Colégio Equipe, em São Paulo, no final da década de 1970.
3: Após acompanhar apresentações de Novos Baianos, ao seu falecido Gilberto Gil no pátio da instituição e também por influência da banda Brit, iniciaram uma banda e gravaram uma fita com cantadas para as meninas.
4: A partir de uma apresentação na Biblioteca Mário de Andrade, no ano de 1982, na qual Nando Reis atuou como baterista, passaram a fazer shows em várias casas noturnas da cidade com o nome Titãs do Iê-Iê.
5: A origem do nome remete aos primeiros ensaios da banda, realizados na biblioteca da casa dos pais de Tony, onde havia livros como Titãs da Ciência, Titãs do Esporte, Titãs da Literatura, entre outros. E isso inspirou o nome.
3: Algum tempo depois, a banda passou a ser chamada apenas de Titãs, pois a pronúncia era mais fácil.
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1: Eu ofereço a música Marvin para minha mãe Maria, meu pai Geraldo, meu tio Jaime, Titonho, para Lenilson, mais conhecido como Nico do Bar da Mina, para Patrícia, Vanessa, para Cidinha, minha neguinha, e para o Jander, que está fazendo aniversário, marido da Ana Paula.

Eu, Vanessa, ofereço É Preciso Saber Viver para todos os amigos aqui da Rádio Melodia e para todos os pacientes do CAPS e todos os ouvintes da rádio.

aqui é o Giovanni, professor de Educação Física lá no CAPS e da Secretaria de Saúde. Eu quero mandar essa música televisão pro pessoal do CAPS, da CEMUS, e vai que vai.

Eu, Jaci, ofereço a música Epitáfio para minha filha Caroline, para meu filho Cauã, para a Banice, para o Colchão, para... acho que é só.

Eu, Vanessa, ofereço a música Família para todas as famílias que estão ouvindo esse programa da Rádio Melodia, com muito amor e carinho.

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7: 20 horas e 2 minutos.

20h20. 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

0: 20:58.
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